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0: Nesta noite gostosa de quinta-feira, daqui a pouquinho tem muito mais pra você.
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5: Já estamos de volta, tem a Mariana Fagundes e o projeto Cê Tá Doido. Aumenta o volume aí.

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0: Liga, não vai dar problema. 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

0: Negra e Solimões.
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1: Daniel, inevitavelmente, na nossa noite desta quinta-feira, chegando mais participações. Alô, Gabriel, aquele abraço pra você, tamo junto, a Natasha, toda a família na sintonia.
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1: Estamos de volta, tem Sorriso Maroto.
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16: Assim, ó.

0: muito barulho, senhoras e senhores. Glória Groove!
1: Sorriso no pagode.
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0: que respeitar demais aqui.
1: Ô, Crujumar, pô, tamo
0: junto. Essa aqui é pra nós fazer.
1: É nóis.
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1: O que é que você tem nessa boca vermelha?

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0: Araújo!
1: É a nossa noite com Felipe Araújo, também o Luan Pereira, Boris Splash. Noite de quinta-feira, bom finalzão de semana, já que eu tô de volta.
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1: Estamos de volta, tem o Fala Mansa, mais um dia de sol.
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0: Quem gosta faz barulho, gente!
1: Nossa Noite com Júnior Marques, Ilusão de Amor. Todo o romantismo do Júnior Marques nesta noite gostosa de quinta-feira. Helena, beijo pra você, obrigado pelo carinho. Um grande abraço pro Diego, pro Gian também. Aquele abraço, tudo de bom.
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6: Estamos de volta, tem Maurício e Eduardo Solteira no Mundo.
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0: todos sus bebos.
1: Obrigado! Valeu, Pandinha.
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0: É de Brito e Samuel, toda mulher no Nossa Noite desta quinta-feira. Arroba locutor Rodrigo Santos com dois S no final. Este é o Instagram pra você seguir e mandar o seu beijo, seu abraço lá no direct, já que tô de volta.
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5: Estamos de volta, tem Zé Neto e Cristian.
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6: Ó. Atenção nessa.

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1: Eu acho que você tem que mandar aquela mensagem. Mas manda o que tá no seu coração.
2: Porque se fosse eu falaria mais ou menos assim.
3: Ei, boa noite. Antes de te bloquear, eu só vim te dizer que a partir de hoje pode tocar o terror, fazer o que quiser fazer. A boca é sua, curte sua farra. Sinto mais nada.
1: Não, apaga.

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0: Rose, A Little Respect, encerrando nossa noite desta quinta-feira, já no clima do seu finalzão de semana, desejando a você uma excelente sexta-feira. Obrigado pelo carinho, pela companhia, se cuida aí. Se o Pai Maior nos permitir, a gente se fala. Beijo carinhoso do Rodrigo Santos, forte abraço, tchau, tchau.
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0: Neto chegando na sexta-feira. Vem comigo. Ó, ó.
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0: Bom dia, lindona. Ô, amigão, como é que tá? Tudo beleza? Obrigado pelo carinho. Como é bom ter você aqui no Madrugada Sextou. Já sabe, né? Alegria em primeiro lugar. E já quero você participando comigo, tá? No arroba Joel Cabral Voz do meu Instagram. Me conta de onde você tá me ouvindo. Pode mandar mensagem, fica à vontade. E depois eu te mando um abraço aqui, tá? Combinado? Bora começar a festa? Chega pertinho do rádio Sextou. A chegar é o Léo Magalhães. Cancela o pedido, gente. Que história é essa?

madrugada, Hugo e Guilherme, metade de mim, eita, pode comparar, é? Antes, Murilo Huff, saudade estranha, Victor e Léo com amigo apaixonado e Léo Magalhães, cancela o pedido, vem cá junto comigo, ó, bom dia! Madrugada.

madrugada, tocando Ana Castela, é que eu não te esqueci, sabe? Antes, Mato Grosso e Matias e Fernando e Sorocaba, ao som de Lady B. E ainda Maurício e Eduardo, Solteiro no Mundo. Daqui a pouquinho lá vem mais moda pra você, ó. Marcos e Belucci, vai ter Gustavo Lima, a Maiara e a Maraísa com

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0: parece, viu?
1: Madrugada boa, tocando Maiara e Maraísa com Marília Mendonça. Não sei o que é lá, é história. Antes, Guilherme, Benuto e Panda. Eu duvido. Zé Neto e Cristiano com Eu Te Amo, sexta-feira. E Rio Negro e Solimões, Lenço. Vem cá junto na sexta, ó.

madrugada, Eduardo Costa, me ajuda a te esquecer, fechando a primeira hora. Antes, Leandro e Romário e Iker e o Gilmar, Corações Egoístas. E Gustavo Lima, com a nota de repúdio. Na próxima hora tem mais moda pra você, tá? Se prepara pra cantar junto com o Matheus e Cauã. Vai ter Fernando e Sorocaba, a Simone Mendes. Até o César e o Paulinho com Bruno e Marrone.

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0: Bom dia! Ah, vem comigo, vem, vem!
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0: César e Paulinho e Bruno e Marrone, que história é essa, gente? Ó! Oh.

madrugada, Hugo e Guilherme com Jorge Matheus. Meu número nunca mudou, viu? Antes, Rio Negro e Solimões e Country Beat apaixona muita gente. Jade Jadson com o mais lindo dos casais. E abrimos com o quarteto César e Paulinho e Bruno e Marrone. Cancela essa data! Segue aqui pra você, ó. Na sexta. É! Madrugada.

sua madrugada, Matheus e Cauã e Lauana Prado, admita! Antes teve Fernando e Sorocaba e Henrique e Juliano, papai chorando. E ainda João Lucas Freitas com Kleber e Cauã, preso ao seu beijo. Ó, quem vem daqui a pouquinho, ó, se prepare pra cantar junto. Com Ralf, Felipe Araújo e Luan Santana, o Gustavo Lima, até a Ana Castela.

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6: Gustavo Lima com essa história da bala alojada. É analogia, escuta.

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0: madrugada gostosa. É, Daniel com César Menotti, Fabiano, fim de semana. Estamos nós nele, né? Antes, PPA com Diego e Vitor Hugo, Carmé de Chocolate. João Bosco e Vinícius, Quase Recaída. E Gustavo Lima, Bala Lojada. Fica junto na sexta, isso? 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
1: Quando Guilherme Bosco, isso aqui, ó.

sua sexta, Ana Castela. É que eu não te esqueci, fechando essa hora. Antes teve o Ralph e você tá fazendo falta. E ainda é de Brito e Samuel, Toda Mulher. Daqui a pouquinho ela volta, Toda Mulher, tá? Já após o intervalo, mais uma hora no Madrugada, eu sempre conto com você. Se prepare, lá vem Murilo Ruf, o Jean e o Gil. Vânia.

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Eba! Muito bom dia, você tá bem, é? Tá começando mais uma hora aqui no Madrugada, obrigado pela sua companhia. Ah, tem muita gente passando no meu arroba Joel Cabral Voz aqui no meu Instagram e me contando de onde tá me ouvindo, e eu gosto, hein? Como eu gosto quando você participa com a gente. Sabe quem tá participando, é? O Sebastião tá no centro de Abadia dos Dourados em Minas Gerais ouvindo a gente, obrigado pela sua participação. A Mariana, que não dorme sem a nossa companhia, também tá curtindo. Obrigado pela sua participação, viu? Alô, Guabiruba, Santa Catarina. Ó, a dona Shirley, o Thiago, a Aline, todo mundo ouvindo no bairro Aimoré. Obrigado pela participação de vocês aí, tá, gente? Aí, tá vendo? Você quer participar? Vai lá no arroba Joel Cabral Voz do meu Instagram. Participa, me conta de onde você tá me ouvindo e eu te mando um abraço aqui depois. Combinado? Bora junto? Tá começando mais uma hora. Vem comigo! Bruno Marrone abrindo essa hora com o Fantasma da Saudade. Ó, que modão, gente. Ó, pra não sentir saudade, tem que valorizar a presença, porque aí ninguém vai embora, né? Concorda? Depois...

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0: madrugada, Marília Mendonça com Rosa Embriagada. Que história é essa, gente? Antes, você ouviu e cantou com Emílio e Eduardo, Barulho da Buzina, Jean Giovanni com Se Eu Falar e Bruno e Marrone, Fantasma da Saudade. Aqui continua, tá? Ó, ó. 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
1: É inevitável. 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

madrugada boa demais, tocando Júnior Marques, Ilusão de Amor. Teve antes Matheus e Cauã e Jorge Matheus, Quarta Cadeira. E Maurício e Eduardo, Solteira no Mundo. Daqui a pouquinho lá vem, ó, Maiara e Maraísa. Vai ter Luan Santana, Ana Castela com a Simone Mendes, até o Gustavo Mioto, hein?

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madrugada. Ana Castela e Simone Mendes não vai ter nunca no madrugada. Eita! Antes, Rio Negro e Solimões e Country Beat apaixona muita gente. Gilberto e Gilmar com Outro Dia na Céu. E Gustavo Mioto voltando pra mim. Aqui segue, tá? Bom dia! 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

Madrugada boa, fechando essa hora, Tiãozinho e Alessandro com De Paulo e Paulinho, Amor de Trem. Teve Luan Santana antes com o Ambiente Errado. E os Bonifácios com a Thaíra e Alexandre. Deus me deu esse lugar. Daqui a pouquinho lá vem, ó, João Bosco, Vinícius e Maiara e Maraísa. Vai ter Eduardo.

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Gustavo Lima chegando com essa história da bala alojada. Ô Margot, obrigado, viu, mulher? Tá participando com a gente, ouvindo em Jandira. Obrigado, mulher, pela sua participação. Adoro essa música. Escuta, ó.

madrugada, tocando o Eduardo Costa. Só o tempo vai dizer. Teve antes Rio Negro e Solimões, e Emílio e Eduardo sonhando com você. Marília Mendonça com Hackearam-me e Gustavo Lima, Bala Alojada. Dia bom pra você. Continua.

Sim, madrugada boa demais, tocando João Bosco, Vinícius e Maiara e Maraísa, fim de noite. Que regravação, hein? Antes, Leandro e Romário com Iker e o Gilmar, Corações Egoístas. E ainda Manu, Batidão e Simone Mendes, Daqui Pra Sempre, Eu e Você, Você e Eu. Daqui a pouquinho também tem mais moda. Você vai cantar junto, né? Com, ó, Guilherme Santiago. Vai ter Kleber e Cauã, o Zezé de Cauã.

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Não, já estamos de volta para você. Ó, ó. Rony chegando com a raiva é minha, credo! Que história é essa, gente? Escuta, ó.

madrugada, que superação, hein? Modão de Zezé de Camargo, abraça-me! Antes, João Pedro e Cristiano acordou namorando. Paula Fernandes com a nota aí e Bruno e Marrone. A raiva é minha, segue aqui. Bom dia!

Madrugada Boa demais, Kleber e Cauã, mil adjetivos. Antes teve Guilherme e Santiago, as modas que eu fiz pra você. E ainda os Bonifácios com a Thaíra e Alexandre. Deus me deu esse lugar. Bora de saudade. Sim, viajar no túnel do tempo sertanejo. É Vapt-Vupt. E aqueles modões dos anos 90, você vai se emocionar que eu sei. Não sai daí. É Vapt-Vupt. Segura. 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

0: tudo bem por aí? Que legal, de volta no Madrugada, sextou, e a partir de agora bora matar a saudade? Essa última hora toda especial, aquela viagem no túnel do tempo sertanejo, vem comigo conferir uma por uma? Se prepare, você vai se emocionar, tá? Vem!
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0: E pra começar, voltamos ao ano de 1993, Adalberto e Adriano, ei, separação! Bom dia!

0: Madrugada, que saudade da Jaine enquanto a chuva cai. E moda, antes teve Christian Ralph e Yolanda, Chitãozinho e Chororó, Um Homem Quando Ama, e abrimos com Adalberto e Adriano. Vem comigo, bom dia.
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0: Saudade com Leandro e Leonardo, aqueles olhos. Ei!

0: madrugados, gargantas de ouro do Brasil, por que chora tarde? Antes, Jean e Giovanni, pensa numa herança. E abrimos com Leandro e Leonardo. Daqui a pouquinho a gente já volta com mais, tá? Você continua com a gente? Sério? É rapidinho intervalo pra ouvir a Thaíde Alexandre, Chico Rei Paraná, César e Paulinho, João Mineiro e Marciano, Rick e Renner. Peraí, é rapidinho. Até já! 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

0: essa, Dona do Meu Mundo. Essa de 94, hein? Teve Chico Rei e Paraná antes, tá com raiva de mim. Ataíde e Alexandre cantaram Basta Me Telefonar. E abrimos com a Sula, Uma Lágrima. Vem cá, bom dia.
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0: João Mineiro e Marciano. Ei, modão, se eu não puder te esquecer...

0: Rick Renner no Madrugada. Mais um dia sem você não dá, não. Não dá, não tem como. Essa é de 97, gente. Antes, Saudade com Lucas e Luan, Suspeitas Demais. E os primeiros, João Mineiro e Marciano, Se Eu Não Puder Te Esquecer e Não Posso, porque eu volto no sábado com muito mais moda, tá bom, lindona? Certo, amigão? Tudo de bom na sua vida, desejamos uma ótima sexta-feira. Vai dar tudo certo pra você, tá? Ou se vai! Até no sábado, gente. Tchau. 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
4: 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Paulista FM, 6 horas
5: e 17 minutos.

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0: Paulista FM, 6:30.
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0: Paulista FM, 6 horas
1: e 47 minutos.
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1: 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Paulista FM, 7:16. 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
2: Clebinho, essa história machuca, viu?

0: Chapada dela, Brasília!
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0: Paulista FM, 7:32. 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
2: Muito bem, gente, começamos o nosso programa Pegada 87, edição essa de sexta-feira, bebê. Meu Deus do céu, comemora aí! E aí, como é que vocês estão aí? Tudo bem? Tudo belezinha? Tudo na Santa Paz? Que maravilha, hein? Bora curtir essa sexta-feira com muito sucesso, muita música, muita coisa boa, tá? A bagagem tá lotada, gente! Pra quem não me conhece, produção, solta minha vinheta!

0: É isso aí, gente. Vai ligando, participando através dos nossos canais de comunicação aqui da sua radiola preferida. E não contente com isso tudo, você pode também se interagir com a gente, arroba Marcelo R. Vieira, locutor. Olha só que maravilha! E bora lá, gente, começamos muito bem este dia de sexta-feira, né? Trazendo sucesso pra vocês, aumente o som, sai do chão e vem comigo!
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0: E começamos com a música Vou Fazer Pirraça, mais conhecida como Pirraça, de Jorge Mateus. Foi lançada em 2009 e escrita por Marquinhos Maraial. Vem comigo! Pegado 87 está no ar!

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2: Muito bem, gente, olha só, uma música melhor que a outra, não é verdade? Bora pro rápido intervalo, prometo pra vocês que vai ser rapidinho, tá bom? Se eu fosse você, não sair daí por nada, porque o próximo bloco tá maravilhoso, preparado com muito amor e carinho pra você, hein? Fica aí com a gente, porque o Pegada 87 volta já, bebê!

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2: Paulista FM, 7 horas
3: e 50 minutos.

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1: Estamos de volta, viu? Só o nosso intervalo é mais rapidinho do que o The Flash, meu Deus do céu, hein? Para esse ônibus que eu quero descer, seu motorista doido. E trazendo pra vocês mais uma sequência animada pra caramba. Aumente o som, vem comigo. Chegando pra vocês, Zezé Di Camargo, cantando Banalizaram. Pegada 87 também é paixão, bebê.
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Só vocês. 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
1: Muito bem, finalizamos aí com Bruno e Marrone, com a música Choram as Rosas aqui no seu Pegada 87. Bora para um rápido intervalo comercial e a gente volta já já. Sai daí não, Pegada 87 está no ar.
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6: Paulista FM, 8 horas
8: e 5 minutos.
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1: Estamos de volta com o nosso programa Pegada 87. Aqui pela minha, pela sua, pela nossa. 87. Mais ouvido em todo o Brasil. E agora chegando pra vocês aquele quadro gostoso, nostálgico, onde relembrar o passado é preciso relembrar o passado. Então, nosso quadro Sucessos do Passado.
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1: E o maior sucesso desta dupla, João Paulo e Daniel, foi Estou Apaixonado. Lançada em 1996, a canção é a versão em português do hit Estou Enamorado, da dupla Donato e Stefano. A faixa foi grande destaque do álbum Volume 7 e rendeu à dupla o disco de platina duplo. Chegando para vocês então, Estou Apaixonado com Daniel e Isa. Bora lá, aumente o volume, vem comigo.
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0: 87. É isso aí, gente. Finalizamos mais um bloco aqui com César Minotti e Fabiano, com participação de Ana Castela. Bora pro rápido intervalo e voltamos já já. Sai daí não! Pegada 87 está no ar, bebê!
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7: Paulista FM, 8 horas
8: e 21 minutos.
0: Bora! De volta com o nosso programa Pegada 87. Obrigado a todos vocês de perto, de longe, de casa, no trabalho, em qualquer lugar desse mundo vasto de meu Deus!
9: Brasil!
0: E fora dele também, bebê! E bora de música, chegando mais sucesso pra vocês. Vem comigo então!

0: Chegando pra vocês agora a música da saudosa Marília Mendonça, a música de 2016, aqui na sua melhor
1: 37.
0: Com a música Infiel. Aumente o som e vem comigo.

0: Que isso?
1: Ai, ai, ai.
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1: E é isso aí, gente. Muita música passando por debaixo da nossa agulha, do nosso toca-disco. Muito obrigado a todos vocês conectados de perto e de longe, em casa, no trabalho, em qualquer lugar desse mundo. Vosso meu Deus. E é claro, a gente volta já já com muito mais pra vocês.
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2: Paulista FM, 8 horas e 37 minutos.
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1: Demais, demais, demais ouvir e ter a sua companhia. É a sua melhor companhia. Vem com a gente, vem com a gente aqui na sua melhor. Agora de volta com o nosso programa Pegada 87, tocando as melhores músicas que você liga, participa e pede seu sucesso através dos nossos canais de comunicação aqui da sua radinha preferida.
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1: Bora lá, aumente o volume, vem comigo. Chegando música chonada demais pra vocês, hein? Com Mato Grosso e Matias, com participação dele, Luan Santana, com a música Troféu de Infidelidade.
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2: Ah, oh, companheiro Ralf.
3: Companheiro Eduardo Costa.
2: Rapaz, bom demais receber você.

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1: E é isso aí, gente. Olha só, muito obrigado a todos vocês conectados com a gente, de perto, de longe, em casa, no trabalho, muito obrigado. E é claro, bora para um rápido intervalo, tomar aquela aguinha, né? Dar aquela refrescada aí e voltamos já já com muito mais para vocês aqui no nosso Pegada 87. Sai daí, não!

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1: Paulista FM, 8:53.
16: Estamos de volta, bebê, com o nosso programa. Para todo o nosso território nacional. Muito obrigado a todos vocês conectados e, é claro, sintonizados com a gente aqui no nosso programa Pegada 87, na sua melhor.
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16: E chegando pra vocês agora, amado Brasil Batista, com a música Princesa. Quem gosta dessa música, sabe quem? Minha mãezinha, mãezinha Marília Vieira. Beijo no coração, te amo, mamãe.
18: Ao

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1: E olha só, gente, finalizamos mais um bloco. Muito obrigado pela sua participação e, é claro, bora para um rápido intervalo comercial e voltamos já já. Sai daí não, hein? Vai participando com a gente aqui nos canais de comunicação aqui na nossa radinha preferida e voltamos já já, hein? Sai daí não. Pegar

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0: Paulista FM, 9 horas
2: e 11 minutos.

0: Atenção, senhoras e senhores, estamos de volta com o nosso programa Pegada 87. Obrigado a todos vocês conectados de perto, de longe, em casa, no trabalho, em qualquer lugar desse mundo vasto de meu Deus. Bora curtir mais sucessos? Aumente o volume, sai do chão e vem comigo! Pegada 87 está no ar!
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2: Ok, ok, mais um bloco pra conta. Pensa que acabou, gente? Ah, não acabou não, hein? Temos muita coisa ainda pra você. Bora pro rápido intervalo, tomar uma aguinha e voltamos já. Sai daí não, hein?
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0: Paulista FM, 9:27.
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3: Em 19 de agosto, comemoramos o Dia Mundial da Fotografia. A data foi escolhida porque em 19 de agosto de 1839, a Academia Francesa de Ciências anunciou a invenção do daguerreótipo, uma espécie de câmera fotográfica primitiva. A fotografia é uma das grandes invenções da humanidade e foi muito importante para avanços na cultura, na economia, artes e muito mais. Já que uma foto pode ser utilizada para informar, recordar ou como uma expressão artística.
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2: Paulista FM, 9 horas e 30 minutos.
6: Atenção, atenção, senhoras e senhores, meninos e meninas, estamos de volta com o nosso programa Pegada 87. Bora curtir mais sucessos? Aumente o volume e sai do chão, porque olha só, vem chegando mais músicas pra você aqui no nosso Pegada 87.
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3: Tem pra vocês, Matheus Fernandes com Luan Santana, com a música Duas Camas, gravada na minha cidade natal, minha cidade de coração, Itapetininga, interior de São Paulo, hein? Mas é claro, galera, infelizmente tem que dar mais notícias pra vocês, tudo que é bom dura pouco, infelizmente vou ficando por aqui, tá bom? Beijo no coração de todos vocês, muito obrigado pela sua audiência, pela sua conectividade e é claro, todo mundo sintonizado com o vidinho colado aqui na nossa melhor radinha. Até a próxima, gente, beijo no coração, saúde e paz. Deus no coração, bebê, você sabe o que faz. Vou deixando minha última, hein? Até mais. Tchau, tchau.
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0: Paulista FM, 9:47. 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

0: Obrigado! Essa é a nossa homenagem a Minas Gerais, mas principalmente a mulher mineira, Paixão Mineira!
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1: Louvado seja nosso Senhor Jesus Cristo, para sempre seja louvado. Amados filhos e filhas, hoje nós estamos em plena sexta-feira. É a misericórdia divina que brota do seio do Pai. Eu espero em vós, misericórdia divina, fonte de milagres e prodígios. Eu confio em vós. Nós estamos em plena novena de São Roque, quinto dia. São Roque, curai as feridas do corpo, curai as feridas da alma. Hoje também dia de São Maximiliano Maria Kolbe. Quero saudar a todos a partir da Rádio Evangelizar, de onde tudo começa. Saudar as rádios irmãs cujos nomes cito neste momento. Saúdo a você pela TV Evangelizar, sinal digital em todo o país, em várias cidades, canal aberto, pelo YouTube Padre Manzotti Oficial, pelos aplicativos da Associação Evangelizar é Preciso e todas as plataformas digitais. Neste mês vocacional, encontro, testemunho e missão, perseverante e bem unidos, partindo o pão pelas casas. Queridos irmãos e irmãs, iniciemos em nome do Pai, do Filho e do Espírito Santo. Amém. Naquele tempo, alguns fariseus aproximaram-se de Jesus e perguntaram para o tentar: é permitido ao homem despedir sua esposa por algum motivo? Jesus respondeu: nunca lestes que o Criador, desde o início, os fez homem e mulher? E disse: por isso o homem deixará pai e mãe e se unirá à sua mulher, e os dois serão uma só carne. De modo que eles já não são dois, mas uma só carne. Portanto, o que Deus uniu, o homem não separe. Os fariseus perguntaram: então, como é que Moisés mandou dar certidão de divórcio e despedir a mulher? Jesus respondeu: Moisés permitiu despedir a mulher por causa da dureza do vosso coração. Mas não foi assim desde o início. Por isso eu vos digo: quem despedir sua mulher, a não ser em caso de união ilegítima, e se casar com outra, comete adultério. Os discípulos disseram então: se a situação do homem com a mulher é assim, não vale a pena casar-se. Jesus respondeu: nem todos são capazes de entender isso, a não ser aqueles a quem é concedido. Com efeito, existem homens incapazes para o casamento, porque nasceram assim. Outros, porque os homens assim o fizeram. Outros, ainda, se fizeram incapazes disso por causa do reino dos céus. Quem puder entender, entenda. Senhor Deus, hoje fica claro a indissolubilidade do matrimônio. Fica claro que o casamento é para sempre. Que uma vez no altar, jurado, amar, respeitar, na alegria, na tristeza, na saúde, na doença, amar-te e respeitar todos os dias da nossa vida, isso vale para sempre. Por isso, diante desta verdade, cabe-nos rezar pela família. Então rezemos. Trago aqui, Senhor, tantos problemas que a família tem, tantos problemas que os casais têm. Só o amor restaura a família.
2: Restaura.
1: E diante desse evangelho de hoje, marido, mulher, convido que rezem uns pelos outros e peça, Senhor, mantenha o nosso casamento na paz, mantenha o diálogo dentro de casa, peça isso para Deus, mantenha um bom relacionamento dentro de nossas casas. Senhor Deus, nós te pedimos e suplicamos com humildade. Manifeste o teu amor, tua bondade sobre nós. Senhor, pedimos por aqueles que estão por um fio para romper o matrimônio, que possam ser restaurados no teu amor. Senhor, que as bênçãos sejam derramadas sobre os casais hoje. A nossa oração sobre o casal. A árvore tem que ser boa para que os frutos sejam bons. Senhor, abençoe o casal. Mulher, reze para o teu marido hoje. Marido, reze pela tua esposa agora. Senhor Deus, abençoai o pacto nupcial. Que não falte diálogo, que não falte amor, que não falte respeito, que não falte verdade. Acima de tudo, verdade. Porque a verdade cura, a verdade liberta, a verdade conduz ao amor. Senhor, restaure a família. Só o amor une os corações. Então tenha coragem, perdoe as mágoas, supere as ausências, tire as discórdias e as indiferenças. Sagrada Família de Nazaré, minha família vossa é. Sagrada Família de Nazaré, minha família vossa é. E pela terceira vez, Sagrada Família de Nazaré, minha família vossa é. Filhos amados, rezemos, pedindo também por aqueles que pensam num futuro constituir uma família, pelos jovens que estão namorando, que estão noivos, que possam entender que o casamento é para sempre, não é um test drive, que o casamento é um sacramento do amor e é algo bom na vida das pessoas. Não pense em querer morar juntos, pense em construir uma família e começar com o sacramento do matrimônio. Pense isso, jovens. Pense isso, namorados, noivos. Pense que o processo é um processo para sempre. E se você não é casado na igreja e estão bem, acredite, vai ficar melhor com o sacramento do matrimônio. Eu vou para o intervalo e eu volto já. Volto com partilha de vida, leitura orante, testemunhos que edificam. Aproveite esse intervalo, chame um amigo, chame uma amiga. Você que está acompanhando pela TV Evangelizar, pelo aplicativo, você que está acompanhando pelo YouTube, traga mais um, faz toda a diferença. Você que está pelo rádio, também faça isso. Lembre a pessoa. Eu volto já, volte comigo.
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0: O Santuário de Nossa Senhora de Guadalupe começou no dia 1 de julho uma campanha. 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É necessário cuidar da casa da mãe. 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Você pode fazer pelo QR Code que está na tela. Você pode fazer na secretaria do santuário, no local do dízimo, na recepção da Associação Evangelizar é Preciso. Você está vendo o Pix e o QR Code que está na tela? Faça sua doação. Todos aqueles que fizerem uma doação terão seus nomes escritos no livro da Casa da Mãe, que será levado por mim, acredite, na primeira viagem, e não vai demorar, para o Santuário de Nossa Senhora de Guadalupe, no México. Levarei este livro da Casa da Mãe até o Santuário do México. Uma cópia permanecerá no Santuário de Curitiba como registro de gratidão. Por favor, faça a sua doação. 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Quem participar das três etapas receberá um pedacinho do manto de Nossa Senhora de Guadalupe como sinal de proteção e carinho. Esse manto azul que entrou na igreja está para ser mandado para todos os benfeitores. Ajude a pintar a casa da Mãe de Guadalupe. Amém. Filha de Deus, que a paz de Jesus esteja com você. Alô, bom dia. Filha de Deus, Deus abençoe. Você fala de onde?
1: De algum lugar do Rio de Janeiro.
0: De algum lugar do Rio de Janeiro. Fala mais alto, por favor. O que está acontecendo, filha?
1: É que eu estou precisando muito de um aconselhamento, padre.
0: Então, que o Divino Espírito Santo nos ilumine. Vamos lá.
1: É sobre uma traição, né, que meu esposo fez. E que me marcou muito.

0: acabou comigo, sabe?
1: É.
0: Hoje em dia eu não tenho mais ânimo de viver, não tenho mais vontade de nada.
1: Certo.
0: Porque foi muita humilhação que essa mulher que ele se envolveu com ela, comandando mensagens horríveis para mim, falando o que ele fazia com ela.
1: Certo.
0: Fotos. E foi muito, sei lá, muito humilhante para mim.
1: Entendo.
0: Até hoje eu não consigo. Eu falei com ele que eu perdoei, mas eu sei que, na verdade, eu não consigo. Porque toda vez que eu olho para ele, eu vejo direitinho aquelas fotos, aquelas mensagens que a mulher mandava para mim, me humilhando. E o que mais me magoou nisso tudo é que eu perguntei para ele bem antes dessa mulher mandar mensagem para mim se estava acontecendo alguma coisa, e ele falou que não.
1: Sim.
0: Ele esperou ela ligar para mim, me humilhar, para depois falar que era verdade.
1: Entendo.
0: E eu estou sem rumo. Às vezes eu penso em separar, mas ao mesmo tempo eu ainda gosto muito dele, não ligar. Ao mesmo tempo eu quero dar uma chance, mas ao mesmo tempo eu quero separar para ver se eu paro de sofrer tanto assim.
1: Há quanto tempo que aconteceu isso, filha?
0: Isso aconteceu, deve ter uns 4 meses.
1: 4 meses. Desculpe eu lhe falar assim, mas ainda é muito recente. E você está vivendo um grande momento de frustração, de luto, não deixa de ser. E ao mesmo tempo, você está vivendo um momento de profunda dor, de mágoa. Você disse, eu disse que perdoei, mas não sei. Não, você perdoou. Eu acredito que você perdoou. Tanto que se diz que você ainda o ama. O que está aí em você é essa frustração, essa humilhação que você passou. Filha, conforme vai se distanciando, você vai sofrendo menos. Mas você tomou a decisão certa, perdoar. Depois você tem que lidar com a mentira dele. Isso é uma segunda frustração. E você sente que ele se arrependeu ou não?
0: Ele fala para mim que se arrependeu, que nunca mais vai fazer isso. Às vezes eu sinto que ele se arrependeu, sim. Mas eu penso, se ele foi capaz de esconder isso de mim durante esses meses, como que ele mudou assim durante um mês tão rápido?
1: Filha, não duvide da conversão. Mas ele está dando sinais de mudança?
0: Sim, pelo menos ele trocou o número de celular, não fica mais no celular. Nesse meio, eu acho que sim. E ele também perdeu tudo, padre. Por causa do envolvimento com ela, ele perdeu o emprego, ele perdeu a amizade, perdeu tudo também.
1: Filha, às vezes a pessoa só amadurece na dor, só no chicote. E ele criou o próprio chicote dele.
0: Isso.
1: Deu uma chance. Deu uma chance. E toda vez, você já apagou as fotos?
0: Já.
1: Você já apagou as mensagens?
0: Sim.
1: Certo. Cada vez que vem a lembrança das fotos, diga no seu coração, eu perdoo. E comece a olhar para o teu marido com mais carinho. Se você olhar para ele toda vez, ficar fixado no que ele te fez passar, isso vai transformar o amor em ódio, em raiva. Não, não precisa ser ódio, em raiva. E, inclusive, não só perdoá-lo, como perdoar a mulher. Isso faz bem, que ela siga. Quando você perdoa, você desliga ela da tua vida. Mas se quer um conselho e você ligou para isso, dê uma chance. Se possível, filha, vá num grupo de oração. Como é que vai tua vida espiritual?
0: Eu estou indo na igreja. Eu não vou falar para o senhor que eu vou todos os domingos na missa, não, mas eu estou indo, sim, e ele também.
1: Filha.
0: Inclusive, ele está aqui agora do meu lado.
1: Filha, capriche de ir na missa. Capriche de vocês dois irem na missa aos domingos. Está me escutando, homem de Deus? Não precisa falar no telefone. Veja a besteira que você fez, homem. E que os dois se endireitem. Que possam perdoar. Mas a missa, a Eucaristia vai ser um remédio para vocês. Não é por acaso. Você estava ouvindo como eu comecei o programa hoje sobre o divórcio?
0: Sim. Sim.
1: Vocês são uma só carne. Então que ele aprendeu com o chicote que ele teceu. E eu acredito que se ele tomar vergonha na cara, nunca mais ele vai fazer isso. Eu queria que ele tivesse, tomara que se tivesse com viva a voz.
0: Eu estou ouvindo, sim, que está ouvindo, viva a voz.
1: Então, dê uma chance, filha. Só que não pode ser como antes. Vocês deram alguma brecha para o inimigo. Porque o inimigo se aproveitou daquela mulher para destruir o casamento. Estejam tão unidos, mas unidos em Deus. Por isso eu falei da missa dominical. Unidos no diálogo, para que não haja mentira. A mentira é coisa do diabo, de Satanás. Que jamais isso entre de novo. Se valeu meu conselho, acolha. Que Deus abençoe. Que Deus abençoe vocês dois. E filho de Deus e filha de Deus, que Deus restaure o vosso casamento. Quero ouvir os dois falarem amém, bem forte.
0: Amém, amém.
1: Amém. Amém. Escutei ele também. Deus seja louvado. Eu volto já.
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0: É, filhos, estamos na Semana Nacional da Família. E eu peço a toda a equipe, faça ecoar essa partilha, esse aconselhamento. Fui firme, mas porque eu acredito que o amor perdoa. Mas tem que ter mudança. E tem que ter verdade. Olha, eu não sabia que eu ia atender essa filha de Deus. Acredite em mim. Eu não escuto os assuntos antes. Mas você percebeu? O Evangelho falou do tema. E quando eu rezava o Evangelho, que eu falava, Senhor, trago aqui, restaura a família, aquela música, coloca de novo, sacristão. Eu falava da verdade, que a verdade liberta. Inclusive, se você perdeu de manhã, escute à noite. Inclusive, se você sabe de algum casal que está em crise, que está me escutando agora de manhã, liga para a pessoa e diga, ó, escuta o programa à noite. À noite eu não posso. Está no YouTube, Padre Manzotti. Eu não sabia do Evangelho. Falei sobre a verdade. Atendi essa filha de Deus de algum lugar do Rio de Janeiro e ele escutando do lado. Disseram amém. Eu acredito que vão se emendar. Mas a verdade liberta. A mentira é deixar o diabo deitar e rolar na vida da gente. A mentira, nunca. Nós vamos para a leitura orante. Mas antes, não, vamos direto. Bíblia aberta, cartilha de oração. Segundo Coríntios, capítulo 4, versículo 5, seguintes. Segundo Coríntios, capítulo 4, versículo 5 seguintes. Ontem refletíamos sobre a luz, pois nós não anunciamos a nós mesmos, nós anunciamos Jesus Cristo como Senhor e a nós como servos de vocês por causa de Jesus. Que da escuridão brilhe a luz. Hoje eu diria, brilhe a verdade, casais. Verdade, o diabo faz a panela, mas não faz a tampa. Não adianta fazer escondido, a casa cai. Da luz, da escuridão brilha a luz. É o mesmo que fez a luz brilhar no nosso coração. É isso para nos trazer a luz, e isso para nos trazer a luz do conhecimento da glória de Deus que brilha no rosto de Jesus Cristo. Porém, nós temos este tesouro espiritual. Somos como potes de barro, para que fique claro que o poder supremo pertence a Deus e não a nós. Que forte isso! Nós temos toda a graça de Deus, toda a luz de Deus, toda a salvação conquistada por Jesus Cristo em nós, mas nós somos potes de barro, frágil, quebra fácil, trinca fácil, somos pote de barro. É por isso que temos que estar sempre unidos a Deus, para não trincar, para não quebrar. Versículo 8. Muitas vezes ficamos aflitos, mas não somos derrotados. Grave isso, filho. Às vezes você fica aflito, mas não é derrotado. Escutou? Você pode ficar aflito, mas não será derrotado. Algumas vezes ficamos em dúvida, mas não ficamos desesperados. Que maravilhoso isso, gente! Eu posso ficar aflito, mas nunca derrotado. Eu posso passar pela dúvida, mas nunca desesperado. Gravou isso, escreveu isso, vou repetir, isso é digno de se escrever agora no papel que você comprou o pão, no pacote, em qualquer lugar. posso ficar. Sou, primeiro, sou como vaso de barro. Inclusive, eu quero uma arte hoje no Instagram. Sou como vaso de barro. Mas posso, nessas palavras, posso ficar aflito, mas não derrotado. Posso ficar em dúvida, mas não desesperado. Essa é a luz divina. Temos muitos inimigos, continua ele, mas nunca nos falta amigo. Às vezes somos gravemente feridos, mas não somos destruídos. Somos gravemente feridos, mas não somos feridos. Levamos sempre no nosso coração mortal a morte de Jesus, para que também a vida dele seja vista em nosso corpo. Versículo 11. Meu Deus, que leitura maravilhosa! Que leitura maravilhosa! Durante a vida inteira, estamos sempre em perigo de morte por causa de Jesus, para que a vida dele seja vista neste corpo mortal. De modo que a morte está agindo em nós e a vida está agindo em vocês. As Escrituras Sagradas dizem: eu criei, por isso falei. Pois assim nós, que temos a mesma fé em Deus, também falamos porque cremos. E ele vai no final, versículo 15. Tudo isso aconteceu para o bem de vocês, a fim de que a graça de Deus alcance um número cada vez maior de pessoas, e estas façam oração de agradecimento para a glória de Deus. Eu vou pegar de novo, e vamos colocar no final do programa, no Instagram, e eu quero que você comente. Sou um vaso de barro, mas em Deus, posso ficar aflito, mas não derrotado. Posso ter dúvidas, mas não desesperado. Posso ter inimigos, mas tenho muitos amigos. Posso estar gravemente ferido, mas não destruído, porque o Senhor está comigo. Obrigado, Senhor, por esse texto. Louvado seja o Senhor por essas certezas que sustentam a minha vida. Essas verdades que eu posso levar para a minha existência. Eu te louvo e te agradeço, Senhor, porque muitas pessoas ficarão edificadas. Muitas pessoas que ouvirem esta palavra do 2 Coríntios, capítulo 4, do 5 até o 15, ficarão edificados. Obrigado, Senhor, e peço essa graça. Aflito, mas não derrotado. Na dúvida, mas não desesperado. Com inimigos, mas muitos amigos. Gravemente ferido, mas não destruído, porque Jesus está conosco. Amém. Amém. Filho e filha, por isso, partilhe. Às 20 horas vai estar um recorte e vai estar no YouTube Padre Manzotti Oficial. Hoje, mais do que nunca, você que está escutando, indique para a pessoa escutar no reprise. Você que está no reprise, peça para escutar o programa inteiro no YouTube Padre Manzotti, na Semana Nacional da Família. A temática de hoje vem de encontro a muitas dores de casais que estão sentindo. Eu vou para o intervalo e eu volto já.
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0: São Maximiliano Maria Kolbe nasceu em 1894 na Polônia. Foi batizado com o nome de Raimundo, família nobre. Família pobre, humildes operários, mas de uma forte religiosidade. Entrou na milícia da Imaculada e concluiu os estudos em Roma. Depois voltou para a Polônia. Padre Kolbe foi marcado pelo amor infinito a Maria, pela palavra impressa e falada. Ele foi pregar em vários lugares, mas precisou voltar para a Polônia para cuidar do seminário e a formação de novos religiosos quando começou a Segunda Guerra Mundial. Em 1939, as tropas nazistas tomaram a Polônia. Padre Kolbe foi preso duas vezes. A última, em definitivo, em fevereiro de 1941, foi enviado ao campo de concentração de Auschwitz, onde eu visitarei com os peregrinos no mês de outubro. Em agosto de 1941, Padre Kolbe estava no campo de concentração. Um prisioneiro fugiu do campo e, como punição que sempre acontecia, foram sorteados 10 para morrerem. Era o preço da fuga. Foi quando um deles, Francisco, começou a chorar em alta voz. Um escolhido disse que tinha mulher e filhos. Padre Kolbe, o prisioneiro 16.670, pediu ao comandante para morrer no lugar dele, e ele concordou. Foram despidos, foram para uma pequena e úmida escura cela no subterrâneo para morrer de fome e de sede. Depois de semanas, sobreviveram ainda 3 com Padre Kolbe e foram mortos por uma injeção venenosa para desocupar o lugar. Morreu com 80 anos. Foi beatificado em 1971, canonizado pelo Papa João Paulo II em 82 e foi incluído no calendário litúrgico. São Maximiliano Kolbe, rogai por nós. Vicência, que a paz de Jesus esteja com você.
1: Bom dia, padre.
0: Deus abençoe. De onde você fala, Vicência?
1: De Araranguá, Santa Catarina.
0: Meu abraço, Araranguá, Santa Catarina. E você me
1: alegria.
0: Você me acompanha como?
1: Na TV Evangelizar, canal 17 de Criciúma.
0: Meu abraço à TV Evangelizar, a todos, canal aberto, 17.1 de Criciúma. Diga lá, Vicência.
1: Ô padre, hoje eu estou, né, para agradecer uma grande graça que eu recebemos.
0: Qual foi, filha?
1: Assim, ó, o meu filho teve um relacionamento, conheceu uma menina e teve um relacionamento muito complicado.
0: É.
1: E por ser ele ser muito jovem, né, 17 anos, a gente era contra, né, porque não tava para ter um relacionamento sério tão jovem, né?
0: Sim.
1: E a conheceram pela internet, a menina era de outra cidade, aí ele queria se emancipar, queria ir embora de casa.
0: Certo. Tava alucinado.
1: Isso, aí com muita conversa, eu e meu esposo achamos melhor então trazer ela. Ela também tinha uma bagagem de vida muito complicada, não se dava com a mãe, o pai tinha morrido.
0: Sim.
1: E aí resolvemos acolher ela em casa, né?
0: E aí?
1: E aí, assim, ó, ela não aceita, ela não é batizada e não tinha religião nenhuma, né? E como meu filho, assim, foi criado rigorosamente na nossa religião católica, ele como coroinha, acólito, eu como ministra.
0: Sim.
1: Tentamos evangelizar ela, mas não foi possível. Padre, assim,
0: e aí, o que aconteceu, filha?
1: Então, aí, agora, tipo, resumindo, eu pedia tanto para Jesus das Santas Chagas que mostrasse a verdadeira pessoa e abrisse os olhos do meu filho.
0: Sim.
1: E foi uma grande graça. Um dia ela disse que ia embora.
0: Olha, filha, louvado seja Deus, né?
1: Isso, padre.
0: E ele, como é que está?
1: Está bem, padre. Assim, ó. Está voltando a frequentar a igreja de novo, né?
0: Então era apaixonite aguda. Era apaixonite aguda.
1: Isso, apaixonite, exatamente, padre.
0: O duro que as pessoas não entendem, que apaixonite não é para casamento.
1: Então,
0: Tem que viver tudo isso, e não é para morar junto, não é para ir para cama, não é para... Por isso nós estamos na Semana Nacional da Família. Vicência, se foi, eu vou dizer a palavra certa. Aquilo que Jesus disse, simples como as pombas, astuto como a serpente. Isso, no bom padre. Sentido da palavra, viu? Não estou te chamando
1: Exato.
0: De serpente.
1: Não, não.
0: Mas você
1: assim,
0: foi.
1: Padre, olha, eu
0: foi sagaz.
1: Eu levo muita aprendizagem do senhor, assim, ó. Quantas vezes que eu tinha que oferecer um barril de vinagre, mas eu oferecia uma colher de mel.
0: Ah, toca o sino para ela, sacristão. Isso mesmo, que a verdade aparecesse para ele, você rezou certíssima.
1: Eu sempre pedia para o Espírito Santo e Jesus das Santas Chagas que abrisse os olhos dele.
0: Tá certo.
1: E foi tão assim, padre, né, eu digo, 6 meses desse relacionamento, já estamos assim, passou essa nuvem escura.
0: Tá certo. Graça recebida...
1: É graça testemunhada, como eu queria falar isso, Batista.
0: Só falta um pedaço, toca.
1: Toca o sino, sacristão.
0: Deus abençoe, Vicência, de Araranguá, Santa Catarina. Gente, ó, nós não escolhemos, não. De novo tema família, de novo tema relacionamento. Meu abraço à TV Evangelizar, canal 17.1 de Criciúma, Santa Catarina. Dom Jacinto Inácio Flash, de Diocese de Criciúma. Amado povo de Deus, Estados Unidos, agora, sacristão, toque o que você puder aí, toque o chofar. Atenção, pessoal dos Estados Unidos, ainda dá tempo. É amanhã e domingo. 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Será em Hudson, Massachusetts, no Clube Português. 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Padre, nós no Brasil poderemos acompanhar? Aí, é aí sim, você vai poder acompanhar pela TV Evangelizar. Vai poder acompanhar o retiro pela TV Evangelizar, pelo YouTube Padre Manzotti. Você vai poder acompanhar pela TV Evangelizar. Eu queria acompanhar, tô te falando, TV Evangelizar, YouTube Padre Manzotti Oficial. Acompanhe, não deixe de acompanhar o retiro, vai valer a pena. Eu vou para o intervalo, eu volto já e nós voltamos com o quinto dia da novena de São Roque. Volte comigo.
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0: Hoje, aniversário de Dom Celso Antônio Marchiori, da Diocese de São José dos Pinhais. Meu abraço carinhoso. Lá em São José dos Pinhais é onde nós temos a Terra Prometida, em Piraquara, fica na Diocese de São José dos Pinhais. Portanto, nossa proximidade com o Bispo Diocesano de São José, Dom Celso Antônio Marchiori. Aniversário da cidade de Parnaíba, Piauí, completando 182 anos, onde temos a TV Evangelizar 51.1. Hoje é aniversário da rádio Amizade FM, Água Clara, Mato Grosso do Sul, Educador FM, Iacanga, São Paulo, Jovem Prata FM, Nova Prata do Iguaçu, Paraná, TV afiliada, WSP Serviços, Santarém, Pará. E hoje, aniversário de uma grande colaboradora, querida colaboradora, que há muitos anos, quase 20 anos, estamos juntos, Luciana Luísa Benedetto. Que Deus abençoe você, Luciana, com muitas graças e bênçãos do céu. Obrigado por tudo que faz na minha vida pessoal. Louvo a Deus. 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Eu quero só frisar uma frase de São Maximiliano Kolbe. Não é possível derramar mais água numa taça já cheia. Assim também, Deus não pode derramar as suas graças numa alma cheia de distrações mundanas. Repito, não é possível derramar mais água numa taça já cheia. Assim também, Deus não pode derramar as suas graças numa alma cheia de distrações mundanas. São Maximiliano Kolbe. E juntos, a novena de São Roque, quinto dia.
1: Meu amor me cura.
0: Ó Deus, por intercessão de São Roque, curai as feridas do corpo, curai as feridas da alma. Ó Deus, por intercessão de São Roque, curai as feridas do corpo, curai as feridas da alma. São Roque, vós que não tivestes medo de se dedicar de corpo e alma aos cuidados dos doentes, e como prova de vossa fé e confiança, contraístes a doença, mas Deus não o abandonou. Deus o alimentou e de modo milagroso também o curou. São Roque, nesta novena pedimos: protegei-nos contra as doenças infecciosas, livrai-nos do contágio, livrai-nos das feridas abertas, das feridas físicas, emocionais, espirituais. São Roque, nesta novena eu peço de modo especial: livrai-me desta enfermidade que agora vos apresento. qual a enfermidade que você apresenta a Deus por intercessão de São Roque. Senhor, peço por intercessão de São Roque, pelos doentes nos hospitais, alívio nas dores e nos sofrimentos. Eu me comprometo de também agir na caridade com aqueles que sofrem. São Roque, abençoai os médicos, fortalecei os enfermeiros, os intensivistas na UTI, os atendentes de hospitais, os voluntários, os cuidadores dos doentes. De modo especial, curai as feridas expostas e as doenças graves. São Roque, livrai-nos de todo mal. São Roque, livrai-nos das infecções. São Roque, rogai por nós. De modo especial, as feridas expostas e as doenças graves. O Senhor esteja convosco, Ele está no meio de nós. Abençoai, Senhor, a água, a roupa dos enfermos, as fotos de família. E hoje, Deus quis que o programa inteiro fosse dedicado à família e de modo mais especial aos casais. Abençoai, Senhor, os casais, com união, paz, perdão, reconciliação. Que a bênção de Deus, por intercessão de Nossa Senhora do Carmo, São Pio de Pietrelcina, nos méritos da Santa Chagas, abençoe. Pai, Filho, Espírito Santo. Amém. Amanhã tem programa aqui. E logo depois do programa amanhã, você continua comigo no Retiro Estados Unidos. Estados Unidos, faça a inscrição. Espero por vocês. Amanhã, evangelizar é preciso.

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1: Bom dia, já está no ar mais uma edição do programa Torre de Pedra em Destaque Paulista FM, Torre FM Notícia, trazendo para você sempre aqui os fatos dessa sexta-feira, 14 de agosto, ano 2026, né? Já estamos aí com a apresentação do seu amigo Marcos Rodeio, Marcos Lourenço, o porta-voz da informação que deseja você um ótimo dia. Sexta-feira, sextou, é meu amigo, com S de saudade e sempre... Aqui você pode matar a saudade também mandando seu recadinho, 15-981-540775. Alôzão especial para os nossos ouvintes que sintonizam a gente em todos os lares aí, né? Sempre chegando com a boa notícia e a informação na dose certa. Para você ligado com a gente, nas primeiras horas desta manhã, nós tivemos aí vários programas aqui pela rádio, né? O nosso clássico sertanejo, que vai ao ar aí de segunda a sexta-feira, a partir das 5 horas da manhã, com ele, Fabiano Farias. No decorrer, temos aí, portanto, a partir das 7 horas da manhã, já o programa Pegada Sertaneja. Programa sempre levando aí aquelas músicas sertanejas raízes e destacando o nosso interior de São Paulo. A gente começa hoje falando da festa em louvor a São Roque, em Porangaba. Vem aí a tradicional festa de São Roque na paróquia Santo Antônio de Porangaba. Anote aí na sua agenda e venha participar com a sua família. Lembrando que hoje nós teremos aí sexta-feira, a partir das 20 horas, a quermesse no salão paroquial, com venda de bolinho, de frango, pastel, cuscuz, doce, bolo, refrigerante e suco, festival de prêmios e binguinho. Também nesse sábado, dia 15, a partir do meio-dia, tem venda de assados no forno. Às 20 horas, a quermesse no salão paroquial, com comidas típicas, festival de prêmios e também a realização do binguinho. No domingo, dia 16, a partir do meio-dia, tradicional almoço de São Roque. Arroz, feijão, macarrão, leitoa e frango. E venda de assados no forno. Às 14 horas, leilão de prendas vivas. Venha saborear esta deliciosa festa, prestigiar e ajudar a nossa paróquia de Porangaba. Paróquia Santo Antônio Porangaba, realizando este evento aí, a festa em louvor a São Roque, que começa nesta sexta-feira. Você não pode deixar de conferir. Olha, para você ligado aqui na Informação Paulista FM, mande seu recadinho para gente. O nosso amigo Álvaro, ele mandou o recado aqui, ele curte a programação lá na cidade de Porangaba, tá sempre ligadinho. O Andrezinho também da cidade de Guareí, o nosso querido amigo Vandeco, Vanderlei. Vanderlei tá lembrando que domingo, né, tem uma festividade especial que vai acontecer aí no Rancho Talismã, na cidade, portanto, de Guareí. O Rancho Talismã tradicional, a gente que teve lá no último domingo entrevistando o proprietário Vanderlei, que chegou naquela região, bem aí nos anos 90, no auge, né? Onde as pessoas esperavam muitas coisas, eram novidades, tudo surgindo, né, Vandeco? Então, portanto, vem aí o grande evento, dia 16 de agosto, a partir das 13 horas, atrações João Leite e Vanderlei Talismã. Participação especial de Sueli Jacob. Portanto, um domingo no Rancho Talismã, ali no bairro da Areia Branca, teremos, portanto, aquele climão gostoso aí com porções e bebidas a partir das 13 horas. Você não pode deixar de conferir, também vai ter pula-pula para a criançada, sorteio de brindes. Olha aí que legal, hein? Vale a pena você participar de um evento em família. Vamos juntos aqui no nosso canal da Informação. Marcos Lourenço, Marcos Rodeio, sempre deixando você bem informado aí com a informação, com a notícia, a todo tempo, a toda hora, hein? E aí, você já consultou o nosso site? Ainda não? radiopaulistafm.com.br. Quem tá com a gente aí é o nosso amigo também, o Álvaro, o grande Álvaro. Também a Mayra, Camila, a Rosa Silva, o José Amécio, né? O Rogério Milagres, o Daniel também, Torre de Pedra, sempre sintonizado com a gente. Olha, um tatuíno, é exatamente, o André Campolim, ele é vice-campeão geral do segundo desafio, Corre Mais Pereiras, esse evento que aconteceu no município de Pereiras. Foi no domingo, dia 9, a equipe tatuína contra, né, Tempo, marcou a presença em Pereiras, no interior de São Paulo, durante o segundo desafio, Corre Mais Pereira. A prova, com percurso de 5 quilômetros e largada às 7h30 ali da Praça da Matriz, reuniu atletas de toda a região e fez parte da programação oficial em comemoração aos 152 anos do município de Pereiras. Olha aí, 152 anos, né, de existência no município de Pereiras. O destaque ficou para o corredor tatuíno André Campolim, que fez uma excelente prova e conquistou o segundo lugar geral, garantindo pódio para a Tatuí e para a equipe, né, Contratempo. De acordo com a organização, o evento vai além da competição, tendo como objetivo incentivar a prática regular de exercícios físicos e promover hábitos saudáveis e fortalecer o convívio entre os participantes. Mais uma vez, o atletismo de Tatuí mostra forças nas corridas de rua da região, né? Olha, para correr tem que ter um bom preparo físico, né, meu amigo? Não é só chegar, eu vou correr, vou fazer isso, vou fazer aquilo, né? Muitos acabam não conseguindo o seu principal objetivo. Mais uma matéria aqui do nosso portal. Olha, entenda por que a polícia indiciou médico por homicídio após morte de menino picado por escorpião. O médico foi indiciado por homicídio culposo por negligência a atendimento a um garoto de 3 anos, o Bernardo Mendes, lá na cidade de Conchal. A defesa diz que o profissional tem plena certeza de inocência. A Polícia Civil de Conchal concluiu um inquérito que apura a morte do menino de 3 anos, Bernardo de Lima Mendes, que indiciou o médico que atendeu a criança por homicídio culposo, quando não há intenção de matar, mas há negligência, imprudência ou imperícia. Bernardo morreu na manhã do dia 1º de abril, após ser picado por um escorpião dentro de casa. No dia 31 de março, segundo a família, o menino estava deitado em um colchão quando foi atingido. A criança foi levada para o hospital em maternidade Madre Vanini, né, em Conchal, e depois transferida para a Santa Casa de Araras, a 26 quilômetros de distância, onde não resistiu. O ponto central da investigação foi a demora na aplicação do soro, né? Que, segundo o relato do pai, a polícia, né? Ele falou para a polícia que Bernardo só recebeu o soro mais de 4 horas depois de ser picado. A Secretaria Estadual de Saúde estabelece que crianças até 10 anos, considerada grupo de maior risco para acidentes com escorpião, devem receber o antiveneno em até 1h30 após ele ser picado. Para a polícia, houve falha na prestação de socorro e o médico plantonista não agiu com com inteligência rápida, porque se ele é um médico, ele sabe que a criança não vai resistir. Mantendo

0: denúncia, né, ao médico. Portanto, é lamentável, uma criança é picada por um escorpião. Gente, todo cuidado é pouco, hein? Todo cuidado é pouco. Aqui está tendo ainda casos de escorpião, assim, que não seja alarmante, mas verifique seu quintal. Tem escorpião? Então tome cuidado, porque crianças por perto, sinal de perigo. Aonde tem escorpião aí, né, a gente tem que, portanto, dar um jeitinho. Todo mundo aqui nos sítios, né, cria galinha, cria galinha da Angola, cria pato, marreco, e por aqui a gente não encontrou nenhum, né? Porque elas ficam soltas, as galinhas em volta, e acaba que não tendo essa proliferação. Mas aqui, próximos vizinhos, a gente já ouve relatos de escorpião. Então você também que tem sua casa aí, tome cuidado, porque eles gostam de entulho, madeiras, né? Principalmente lugar úmidos, afastados aí, onde tem tijolos. Então preste atenção, não dê bobeira, porque olha, vou te falar uma coisa. Depois que acontece, não adianta chorar o leite derramado.
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2: Bom dia para você que está ligado junto com a gente aqui na informação, prestação de serviço. Aqui você fica também com o finalzinho de tarde, né? Um programa aí sertanejo. A partir das 17 horas você tem um encontro maravilhoso com a gente aí, sempre nesse horário. A transmissão aqui através da Rádio Paulista FM, sempre, né? E você pode ouvir também através do site radiopaulistafm.com.br. Vamos seguindo hoje, nesta sexta-feira, finalzão de semana, deixando você bem no clima aí, no clima da emoção. Olha, a polícia realiza mais duas prisões, apreende quase 400 quilos de drogas e prende duas pessoas aqui no município de Torre de Pedra. Uma ação integrada da Força Integrada do Combate ao Crime, organizada em São Paulo, a FICO SP,

0: em conjunto com as equipes do Tático Ostensivo Rodoviário Thor, resultou em uma grande apreensão de drogas no município de Torre de Pedra, na região. A ação aconteceu nesta última quarta-feira de agosto, durante uma diligência pela rodovia. Os policiais abordaram um veículo em atitude suspeita e na vistoria foram encontrados diversos tabletes de entorpecentes. Ao todo foram apreendidos 387 quilos de drogas, entre maconha, haxixe, né, skunk e entre outros elementos aí, né, de drogas que eram ocupados dentro de um veículo. Os dois ocupantes do veículo foram presos em flagrantes, encaminhados para a Delegacia de Polícia Federal em Bauru, onde a prisão foi formalizada. Eles permanecem à disposição da justiça. Todo o material apreendido foi submetido aos procedimentos legais, periciados, né? E, portanto, de acordo com as informações da Polícia Federal, pela Secretaria Nacional de Políticas Penais, né, pela Secretaria de Administração Penitenciária do Estado de São Paulo, as informações também pela Secretaria de Segurança Pública do Estado. Essas informações foi da comunicação social da Polícia Federal de São Paulo. Portanto, estavam trafegando pela rodovia quando foram abordados um veículo, né? Dentro desse veículo continha 400 quilos de droga, aqui no quilômetro 67, na rodovia Castelo Branco, em Torre de Pedra. As informações confirmadas aí pela Polícia Federal. 11 horas com 18 minutos, para você ligado com a gente, sempre que você fica sabendo dos principais fatos e acontecimento. Tivemos também, ali em Itacoaxetuba, um acidente com capotamento que interditou o Rodoanel. Em Itacoaxetuba, na manhã desta quinta-feira, foi nessa sexta-feira, né? Desta sexta-feira, as informações confirmadas, agora nas primeiras horas desta manhã de sexta-feira. Esse acidente gravíssimo aí, rapaz, ficou, vou dizer uma coisa para você, ou a imprudência, ou o excesso de velocidade, né? O excesso de velocidade, confiança, o excesso de estar em um veículo achando que nada pode acontecer. Um acidente envolvendo dois veículos provocou interdição parcial na rodovia, ali no Rodoanel, na SP-021, o Rodoanel Mário Covas, na altura do quilômetro 124, ali no 124, em Itacoaxetuba, na manhã desta sexta-feira, dia 14 de agosto. A colisão foi registrada por volta das 6 horas e 6 minutos e, segundo informações apuradas no local, um SUV Hyundai, né, IX-35, que trafegava no sentido interno da rodovia, colidiu na traseira de um utilitário Hyundai HR. Com o impacto, o condutor do utilitário perdeu o controle da direção, capotou e em seguida chocou-se contra a defesa metálica. Após o capotamento, o veículo atravessou o canteiro central e parou no acostamento da pista contrária. A ocorrência foi seguida de capotamento e choque contra a defesa metálica. De acordo com as últimas atualizações, duas pessoas ficaram feridas. Uma vítima em estado grave, o condutor do utilitário, do Hyundai HR, e uma vítima em estado leve, o condutor do SUV Hyundai IX-35, que foi removido para o hospital. Por conta do acidente, não houve interdição ali nos dois pontos, né, nas 6 horas e 41 minutos. Esta informação agora pela parte da manhã confirmada. Mas aquela notícia que surgiu ali na cidade de Pardinho, a Polícia Civil concluiu que o homem encontrado caído ao lado de uma motocicleta em Pardinho, ele foi vítima de homicídio. Ele foi morto com golpes de faca. O caso, que a princípio foi tratado como possível acidente ou mal súbito, aconteceu, né? Ali, portanto, a vítima foi encontrada já sem vida, ao lado da moto, por pessoas que passavam pelo local e acionaram a polícia militar. O resgate foi até o local, mas já encontrou o homem aí praticamente sem vida. Após os trabalhos da perícia, o exame do Instituto Médico Legal, né, os policiais confirmaram que o homem apresentava perfurações por arma de fogo, arma branca, né? Arma branca, não arma de fogo, mas arma branca. A causa da morte foi uma facada e não queda da motocicleta. Diante da constatação aí do homicídio, a Polícia Civil de Pardinho iniciou as investigações e conseguiu identificar e prender um suspeito pelo crime. A prisão ocorreu nesta quarta-feira, dia 13. Segundo a polícia, o suspeito teria motivação por desavença, tentativa de roubo, né? E foi localizado após as diligências. A equipe de investigação, ele foi levado à delegacia de Pardinho, onde permanece à disposição da justiça. A motocicleta da vítima foi apreendida para a perícia. O corpo do homem foi liberado para a família após os exames que foram realizados no ML. O caso foi registrado como homicídio e segue a investigação na delegacia de polícia de Pardinho. As informações foram confirmadas aí pela Polícia Civil, que permanece ainda com esta investigação para apurar realmente os devidos fatos deste episódio que aconteceu aí no município de Pardinho.
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0: Muito bem, já estamos de volta para falar para você aqui, olha, sobre o agosto lilás que ocorreu aí no município de Bofete. A Prefeitura Municipal de Bofete, por meio da Diretoria da Mulher, realizou na tarde desta quinta-feira, dia 13 de agosto, às 14 horas, ali no Centro Cultural de Bofete, a campanha e palestra, né, sobre violência contra as mulheres, compreender para proteger. Como parte das ações do mês de agosto, o mês lilás, o mês que indica a conscientização e prevenção e enfrentamento da violência contra a mulher. O encontro foi importante, né, um encontro importante no momento de informação, orientação, conscientização e diálogo, reunindo a população para ampliar o conhecimento sobre diferentes tipos de violência, os caminhos para a busca e ajuda para dar importância, né, no fortalecimento à rede de proteção e acolhimento às mulheres. A programação contou também com a participação de uma delegada que atua na região, trazendo informações e orientações importantes sobre o enfrentamento à violência contra a mulher, os mecanismos de proteção e a importância de denunciar situações de violência. A iniciativa busca aproximar a comunidade dos serviços e profissionais que atuam na proteção das mulheres, promovendo conhecimento para que as vítimas, né, familiares e toda a sociedade saiba identificar situações de violência e conhecer os caminhos para buscar o apoio. O Agosto Lilás reforça uma mensagem fundamental: a violência contra a mulher não deve ser naturalizada, silenciada ou ignorada. Combater a violência é uma responsabilidade de toda a sociedade. E a informação é uma das principais ferramentas para prevenir, proteger, transformar realidades. Compreender é o primeiro passo para proteger. E esse mês de agosto, portanto, Lilás, um mês tão importante. Esse evento que marcou aí, muitas mulheres foram ao local, né, para ouvir uma palestra. E aproveitando essa oportunidade, dizer que essas palestras são importantes para levar, né, para outras mulheres, a transmitir mais consciência, né, e ter a sua proteção e os seus direitos garantidos. 11 horas e 27 minutos, para você ligado aqui na informação. Vamos ver aqui se o nosso amigo... Ah, tá aqui de olho na notícia, né? Sempre, sempre, sempre. Ele mesmo. Um abraço especial aí pro nosso amigo Jaime. Alô, Jaime. Tá lá em São Paulo, direto da capital paulista. É, eles estão aí promovendo o evento nesse mês em Sorocaba. Alô, Sorocaba. É, Sorocaba, o estado de São Paulo aqui, a cidade... que fica quase 100 quilômetros aqui do município de Torre de Pedra. Pessoal que mora mais perto, né? Boituva, Porto Feliz. O evento acontece dia 22, né? Esse encontro maravilhoso das mulheres aí no município de Sorocaba. Olha, eu quero desejar para você, sexta-feira chegou. E hoje seja um dia repleto de paz, alegria e bênção. E Deus na sua vida. Quem tá com a gente aí é o tio Eurípides. Alô, tio Eurípides, tá na fé, tio Eurípides? Cadê o Samuca? Samuca tá? Já chamou o Samu? Ou tá samucando? Alô, Samuca, grande abraço. Tá na fé também, o Samuca tá lá, ó. Orando e jejuando, é isso aí. Na fé, né, de Jesus de Nazaré. Um bom dia pra você, uma boa sexta-feira. Que essa sexta-feira seja repleta de carinho, prosperidade, saúde em primeiro lugar. E parabéns aos nossos amigos que estão completando mais um ano de vida. Parabéns a todos os aniversariantes da nossa cidade, da nossa região. E aqui seguimos pela Torre, né? Seguimos aqui na Torre FM, com certeza, transmitindo alegria junto com você. Um forte abraço, fique com Deus e agradecendo aí ao Papai do Céu por mais uma semana abençoada com as lutas, com as batalhas, com as dificuldades, porque todos nós temos dificuldades, mas a gente vai superando e vai lidando aí com essas dificuldades. Gente, muito obrigado mesmo pelo seu carinho, pela audiência, a você que nos acompanha através do rádio, através da internet, através da nossa programação. É um prazer ter você todos os dias aqui, através do nosso programa, no nosso canal de comunicação. Bom dia para o nosso amigo Louro Cláudio Martins. Bom dia, com muita paz e saúde. Ele que nos acompanha, né? É, o nosso amigo Louro é esperto, ele quer saber das informações. E aí, Louro, você vai hoje na paróquia aí? Paróquia Santo Antônio, tem uma grande festividade, tem as missas que vão ser celebradas, né? E uma coisa muito importante que eu ouvi o padre aqui de Torre de Pedra falando a respeito do evento. Ele diz, olha, pode faltar a comilança, a coxinha, o almoço, só não pode faltar a palavra de Deus. Só não pá, o que é mais importante na última celebração que ele diz? Que é a gente tá celebrando. Se não tiver a missa, não tiver a Eucaristia, se não tiver a divindade, né, e a vontade do povo em rezar, não tem nada, porque o resto são coisas materiais, né? E é sempre aquela palavra que Deus, ele deixou. Buscai primeiro o reino de Deus e todas as coisas vos sereis acrescentadas, né? Todas as demais coisas. Então, é isso aí. O que mais eu gosto de fazer sempre é participar da missa. Depois a gente vai para a parte da festividade, que é o decorrer, né? Que faz parte também. Tudo é importante, mas primeiro, com certeza, como ele diz, que é a parte da missa, né? Então, se o mundo hoje vive em aflições, porque não buscam realmente a rezar, a ter a palavra de Deus, o camarada se preocupa mais com seu vestimento do que com sua vida espiritual, né? Como o padre sempre fala, que é uma coisa tão bacana que antigamente se buscavam primeiro, né, o reino de Deus e depois as coisas, as demais coisas iam surgindo. E tudo quando você fala, principalmente das coisas de Deus, muita gente não dá importância. Ah, mistura tudo. E por que você mistura cachaça com limão? Né? Se você mistura cachaça com limão, porque a gente pode colocar também a Deus aí no futebol, colocar Deus na nossa vida, né? No nosso momento. Claro, tudo tem o seu momento certo. Mas ele, em primeiro lugar, ele está junto com a gente, nos abençoando. E sempre vamos falar dele, porque ele tem coisas grandiosas para a sua vida, para a minha vida e para a vida da sua família. Bom final de semana e a gente se vê aqui na sua rádio preferida. Com certeza, estamos fazendo uma mudança aí legal no nosso site e logo a gente comunica para vocês aí também para ficar melhor ainda cada vez mais a nossa amplitude e sempre melhorando a nossa qualidade, né? Com certeza buscando alternativas, já que as tecnologias novas, elas nos ajudam a buscar essas informações. Bom final de semana, meu povo! Até, se Deus quiser, semana que vem aí, ó!
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0: Bom dia, estamos chegando nessa sexta com o nosso Super Giro Musical.
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0: Fui lá e traumatizei.
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0: 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Muito bem, vamos juntos aí nesta sexta-feira, 14 de agosto. Ano 2026, meu amigo, estamos aí no 14º dia do mês de agosto, desejando muita paz, muita felicidade e a gente permanece aqui tocando a sua boa música na sexta-feira. Um ótimo final de semana.
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2: Atenção, atenção, signo de Áries. Nem tudo é perfeito e pode surgir problemas com os amigos no período da tarde. Controle o seu temperamento, porque logo as coisas voltam ao normal. Na sorte do dia, seu número é 27. Atenção, atenção, signo de Touro. Entre em contato com os amigos, que não encontram um tempão, mas evite cobranças à tarde, viu? Na sorte do dia, seu número é 58. Atenção, atenção, signo de Gêmeos. Aposte em uma alimentação mais saudável se quiser fazer um detox agora. Excessos e exageros dos últimos dias podem cobrar um seu preço, viu? Melhor agir com mais cuidado para evitar um acidente. Na sorte do dia, seu número é o 17. Daqui a pouco a gente confere mais previsões astrais para os demais signos. Fique ligado, eu sou o Fabão e a gente volta daqui a pouco.
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Opa, bom final de semana, sexta-feira pintou, hein? 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
4: Atenção, atenção, signo de Câncer. Simpatia e sorte não devem faltar, mas se quiser fazer uma fezinha, amanhã e à noite serão mais favoráveis. A sorte do dia, seu número é o 2. Atenção, atenção, signo de Leão. Se pintar vontade de desacelerar e curtir seu canto, vá em frente. A sorte do dia, seu número é o 49. Atenção, atenção, signo de Virgem. Mais vale ter cautela com a saúde e não exagerar na hora de se divertir, viu? A sorte do dia, seu número é o 38. Daqui a pouco a gente volta com mais previsões astrais para os demais signos. Fique ligado, eu sou o Fabão e daqui a pouco tem mais.
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1: Atenção, atenção, signo de Libra. Como nem tudo são flores, no período da tarde o risco de gastar demais e ficar no prejuízo é real. Na dúvida, é melhor fechar a carteira, viu? A sorte do dia, seu número é o 24. Atenção, atenção, signo de Escorpião. Querer tudo do seu jeito pode causar atrito no contato com a família. Vá com calma e mostre que também tem jogo de cintura quando é preciso. Na sorte do dia, seu número é o 44. Atenção, atenção, signo de Sagitário. Não confie demais nos outros e pense duas vezes antes de falar, porque há risco de ser alvo de fofocas ou provocar um mal-entendido sem querer. Na sorte do dia, seu número 37. Daqui a pouco a gente confere mais previsões astrais para os demais signos. Fique ligado, eu sou o Fabão e a gente volta daqui a pouco.
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3: Vamos juntos aí, tocando a sua música predileta, a sua música preferida. Hoje é sexta-feira, dia 14 de agosto. Olha, sextou, meu amigo. 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

0: 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Aqui você ouve sempre as melhores, meio-dia 26. Vamos juntos nesta emoção.
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1: Aqui toca mais Super Giro. Vamos falar também do quadro dos aniversariantes do dia. Parabéns aí aos amigos que estão completando mais um ano de vida hoje. Vamos saber quem está aqui com a gente, olha.
10: Marcão, meu querido, bom dia, bom dia, bom dia. Alô, Paulista FM. Marcão, hoje é meu aniversário, Marcão. Você está convidado para vir almoçar aqui comigo aqui.
1: Que maravilha, tá, maravilha.
10: Pega aquele jatinho aí da Paulista FM e faz essa ponte aérea e vem almoçar com seu amigo. Valeu, Marcão, um abraço. Tamo junto, cara. Saudades.
1: Valeu, Bolinha. Grande abraço. Tá aí aniversariando, desejando felicidades pra você, muitas prosperidades, muitos anos de vida. Deus abençoe sempre a sua vida e todos os amigos também, né? Hoje tem muita gente aí, ó. Aniversariando hoje. Vamos brindar, gente, ó. Felicidade.

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0: Grupo Menos é Mais. É, Simone Deus. Mendes aqui na Paulista FM, meio-dia 42, para você ligado com a gente. 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
11: Vamos juntos aqui na primeirinha do seu rádio. Meio-dia 44.

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Muito bem, Paulista FM, aqui você ouve somente as melhores músicas. Meio-dia 55, como que tá o tempo por aí, meu amigo? Muito sol brilhando aqui em toda a nossa região. Desejando a você um bom final de semana. Na sequência tem o Super Hits com Fabiano Farias. Uma ótima tarde para você. Obrigado aí pelo seu carinho, pela audiência. Paulista FM, é bom ter você aqui todos os dias compartilhando com a gente os momentos, a nossa programação. Valeu, gente. Saúde e paz. O resto a gente corre atrás. Um abraço, seu amigo Marcos Rodeio, que deseja tudo de bom na Estrada da Vida. Que você esteja sempre conectado aqui na nossa estação. Paulista FM é tudo de bom. Valeu, gente. 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
5: Super Hits! Uou, Super Hits por aqui, sempre com você. Muita música boa, a gente tá chegando.
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5: Super Hits, sempre é bom estar na sua companhia, onde você estiver, a gente tá chegando junto. Pelo rádio, pela internet, pelos aplicativos, pela Echo Dot também, a gente tá junto e misturado. Hoje, dia de sexta-feira, sextou, 14 de agosto de 2026. É dia do que hoje? Dia de combate à poluição e dia do controle da poluição industrial, dia do cardiologista e dia da unidade humana também. Eu sou o Fabiano Farias e por aqui seguimos então juntos. Vem comigo, manda tua pedida, já vai pedindo que a gente vai tocar. Quem canta de primeira, Israel e Rodolfo. Hoje não, pra começar agora.
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0: Paulista FM, 13 horas
1: e 19 minutos.
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3: Super Hits não para e segue por aqui com você e pra você. Panda vem cantando um dos seus maiores sucessos, Eu Te Seguro, do Super Hits.

Super Hits, João Neto e o Frederico Moda Derramada. E mais, Pedro Pecado já tá chegando. Essa é com Simone Mendes, grupo Menos é Mais. Só o melhor pra você curtir, Super Hits, não para.

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3: 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A data foi escolhida porque em 19 de agosto de 1839, a Academia Francesa de Ciências anunciou a invenção do daguerreótipo, uma espécie de câmera fotográfica primitiva. A fotografia é uma das grandes invenções da humanidade e foi muito importante para avanços na cultura, na economia, artes e muito mais. Já que uma foto pode ser utilizada para informar, recordar ou como uma expressão artística.
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2: Paulista FM, 13 horas
6: e 37 minutos.

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1: Super Hits, Super Hits. Intervalo rapidão, já estamos de volta por aqui. Aqui o relógio é acelerado. Gustavo Lima tá chegando. Gustavo Lima, tudo que lhe grava vira sucesso. E o sucesso da vez é Bala Alojada. Gustavo Lima.

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2: 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Paulista FM, 13h55.
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12: Mais Super Hits, é claro que sim. O que não pode faltar aqui é Inimigos da HP, que tá chegando. Essa música eu curto demais e toca aqui. Eu sei de cor, chegando agora, Super Hits.

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1: Maria Cecília Rodolfo, I love you, você demais. Tudo por aqui. Vem mais, Nayara Azevedo com a Maiara e a Maraísa. Traz uma cerveja urgente.

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1: 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Paulista FM, 14 horas
2: e 11 minutos.
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Donato Frederico com camisa 10, com Mike, com Pat, versão legal, hein? Ficou bom. Fred e Fabrício trazendo mais aqui o Sucesso Não Para. Bala de Festim chegando agora.

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2: 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Paulista FM, 14:30. 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
2: Paulista FM, 14:32.
5: Super Hits tem mais por aqui, tem mais. João Bosco e Vinícius, Pare Apagado. Já tá, né? Já chega trazendo música. Vamos seguindo, manda a tua pedida aí.

PH e Michel no Super Hits. Hoje tá cheio de João Neto e Frederico por aqui. Eles vêm chegando com mais uma e não é sozinho não. Estão chegando junto da Mariana Fagundes. Ai que dó. Uma regravação legal na voz deles, hein? Ficou bom, curtindo.

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0: Paulista FM, 14 horas
3: e 49 minutos.

0: for aqui, na sua companhia, tudo fica melhor, tudo fica perfeito. Vem mais Gustavo Lima, sem prazo de validade. Gustavo Lima, canta, Gustavo.
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Super Super Hits. João Bosco e Vinícius com Hugo e o Guilherme ancorado. Quer ouvir mais? Mais sucesso? Humberto e Ronaldo com a Mariana Fagundes e o Geninho. Qual é a música? 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É o que tá

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1: Paulista FM, 15 horas e 7 minutos.
5: Sou muito grato pela vida ter me dado poucos amigos. 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Não adianta a gente ter milhões de amigos se a gente nem consegue falar direito com eles. 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
5: Opa, opa! Sexta-feira, gostosa demais! Olha nós aqui, com o melhor da programação musical do seu rádio, hein? Opa! Tudo que tá bombando no planeta, a gente traz pra você no Show da Tarde de hoje, hein? Nesta sexta-feira rica, abençoada, maravilhosa, bora lá começar mais uma edição do Show da Tarde. Você de perto, de longe, em casa, no trabalho, viajando, tá preparado, né? Já sabe, tem que interagir, participar com a gente, comandar a nave Radio! E bora começar bem, bem, bem daquele jeito. Cleiton e Romário com Simone Mendes, traindo no escuro.
6: Beijando.

0: Show da Tarde, a melhor playlist musical do seu rádio. Todo mundo curtindo, todo mundo gostando. Você em casa, no trabalho, viajando, onde quer que você esteja, de pertinho, de longe, sejam todos bem-vindos. Bora lá, daqui a pouquinho tem mais. Daqui a pouquinho eu trago mais sucessos pra gente curtir. Tá chegando rápido intervalo.
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0: 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Paulista FM, 15 horas
1: e 22 minutos.
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3: Sou eu, voltamos. Falei que era rapidinho, viu só? Vapt, vupt, estamos de volta. Tá na hora de saber quem vai dar pitaco na nossa playlist de hoje aqui do Show da Tarde. Então aumenta o som aí.
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0: Show da Tarde na área, a melhor sequência musical tá por aqui, o melhor do mundo da música nacional e internacional, a gente vai curtindo aqui, hein? Depois do intervalo, eu trago mais, fica por aí, Show da Tarde volta já já!
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3: Paulista FM, 15 horas e 35 minutos.

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1: Muito bem, voltamos. Atenção, você de perto, de longe, em casa, no trabalho, viajando, Show da Tarde na área. A gente está de volta para curtir agora um som bacana com Jimin do BTS, participação do Charlie Puth, Angel.
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1: Show da tarde pra curtir mesmo, no volume máximo, mais uma sequência sensacional. Daqui a pouquinho tem mais, então fica por aí. Daqui a pouco eu trago mais uma sequência super especial aqui no Show da Tarde.
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1: 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Paulista FM, 15 horas e 51 minutos.
2: 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Muito bem, voltamos rapidinho, viu? Vamos ali, voltamos, bebemos uma aguinha. Opa, estamos de volta. Show da tarde na área para alegrar o seu dia. Bora lá trazer participações. Tá na hora de saber quem é que tá pedindo música.
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1: Show da tarde. Pra curtir o volume máximo, pra convocar a vizinhança toda. Os amigos, a família, a galera do trabalho, de casa. Oba, vem com a gente. Bora lá, hein? Tá chegando rápido o intervalo. Daqui a pouquinho eu tô de volta com muito mais. Fica por aí, bebê.
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3: Paulista FM, 16 horas e 8 minutos.
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7: Voltei, voltei, voltei, voltei, voltei. Olha nós aqui outra vez, bora lá, hein? Trazer mais sucesso na programação do Show da Tarde. Mais um bloco chegando e a gente confere o Israel e Rodolfo. Voltou com quem não voltava.
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0: aqui já sabe, é a melhor playlist musical do seu rádio. A gente vai comandando a nave radio. E você, claro, vai curtindo no volume máximo, só sonzeira, os hits que todo mundo gosta. Depois do intervalo, tem mais. Fica por aí, bebê.
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0: 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Paulista FM, 16 horas e 23 minutos.
1: Show da tarde. Muito bem, voltamos, bebê. Bora lá, chegando com mais um bloco no Show da Tarde. Bora saber quem tá com a gente. Vai pedir música, dar pitaco na nossa playlist, aí sim.
2: Eu sou a Angélica, eu queria ouvir Coldplay. Beijo.
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1: Oba! Show da Tarde na área, atenção, atenção, todo mundo curtindo, oba, oba, oba! Segura, daqui a pouquinho tem mais aqui no Show da Tarde. Fica por aí, tá chegando rápido o intervalo.
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6: Paulista FM, 16 horas e 39 minutos.

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16: Sou eu, voltamos. Bora lá, agitar esse negócio aqui, hein? Todo mundo curtindo o volume máximo, aí sim. E a gente traz agora mais uma sonzeira pra curtir no volume máximo. Você que tá aí curtindo, oba, chegando o som do jeito, moleque, com 11:20, eu nunca amei assim.
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1: Ô, Magodiano, vamos tirar essa onda junto, meu compadre? Vamos nessa? Se liga que um minuto é tempo. Eu tô com pressa, hein? E eu vou dar um pau. Aí.

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2: Olá, show da tarde na área. Atenção, senhoras e senhores, senhoritas e senhoritos do meu Brasil. Chegando rápido, intervalo. Daqui a pouquinho a gente traz muito mais aqui no Show da Tarde. Volto já.
3: Paulista FM, 16 horas e 54 minutos.
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2: Muito bem, voltamos rapidinho, viu só? Já estamos por aqui com o nosso Show da Tarde, mais um bloco tá chegando. Tá na hora de saber quem é que vai pedir música, vai dar pitaco na nossa playlist musical. Preparado? Vem comigo!
4: Que é o Fabiza, eu gostaria de ouvir David Guetta e Sia. Valeu!
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0: tocando o que há de melhor na música nacional e internacional. Essa aí pra fechar o programa de hoje. Obrigado a você pela companhia, pelo carinho. Tô indo nessa, mas eu volto na próxima edição. Saúde, paz. O resto a gente corre atrás. A saideira tá vindo aí. Tchau, tchau.
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1: Paulista FM, 17 horas
3: e 10 minutos.
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1: Ei, aí estamos chegando, meus amigos, boa tarde. Aqui, meu amigo, tá tudo tranquilo. Torre FM sempre junto com você, 5h11. Hoje, meu amigo, é sexta-feira, final de semana, 14 de agosto, ano 2026, né? Com grande alegria, com grande paz, com grande amor, estamos de volta para te fazer companhia. Que bom saber que você está aí do outro lado, sempre nos acompanhando, sempre fazendo parte do nosso dia a dia, né? Pra gente começarmos bem aí, a apresentação do seu amigo Marcos Rodeio, que deseja a você uma excelente tarde sexta-feira. Sextou com S de saudade.

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1: Ei, meu amigo, vem aí aquela chuvinha, hein? Chuvinha no telhado, vento no portão e muito amor no coração. Você já recebeu a mensagem no seu celular aí? É, aqui pelo lado de Pardinho, Itatinga, chovendo nesse momento aí. A chuva já se aproxima também por Angaba e Torre de Pedra, hein? Todo cuidado é pouco, mantenha a janela fechada, meu amigo. Mas o coração aberto, com a emoção, com a felicidade, né? O nosso amigo Álvaro, ô Álvaro, o Maurão também tá lá no tapetão. Ele quer ouvir uma música legal aí, falou que o bambu tá gemendo aí, ó. Sexta-feira, rapaz, chuva no telhado, vento na cabine aí, ó, passando acelerado na emoção, na estrada, hein?

0: Eu quero seu amor pra mim. Quero também chuva, né, meu amigo? Se a roça não planta, a cidade não janta, meu amigo. Quem tá aqui com a gente ligado no rádio, né? Já saiu do ar a rádio? Não, rapaz, já saiu do ar a rádio? Não, tamo aqui, ó. A música é Disco Voador, canta Jacó e Jacozinho. Outra lembrança, canta Milionário José Rico. Bom final de semana pra todos aí. Ele pediu, hein? A música Disco Voador, canta Jacó e Jacozinho. Outra lembrança, canta Milionário José Rico. Então já já, pra vocês aí que estão ligados junto com a gente. Ô, Lorival, deve ter caído a internet por aí, meu amigo. Levanta aí ela aí, rapaz. Levanta ela. Quem tá com a gente também curtindo o programa, daqui a pouquinho a gente vai atender seu pedido musical. Meu amigo Lorival Cláudio Martins. Alô, alô, alô!
1: Aí, Marcão, tudo bem aí, meu querido?

0: Tudo bem.
1: Manda aí pra nós, Terra Tombada, com Chitãozinho e Chororó. Manda lá pro Louro, lá em Paranaba. Um abraço.
0: Ô, meu amigo, grande abraço aí pro nosso amigo Tércio. Ele pediu Terra Tombada aí, né? Ó, que maravilha, linda canção. Vai ouvir no programa aqui, aqui na Paulista, aqui na Torre 87,5. E você que tá bem aí, ó, rádio da sua vila, rádio do seu coração, a rádio da emoção aqui, Chitãozinho e Chororó, rapaz. Isso é uma boa pedida, né? E o final de semana combina bem aí, ó, o Chitão e o Chororó. Ei, rapaz, essa música é muito boa, né? O meu amigo aqui, o Anderson, ele tá mandando um especial aí pro papai dele, o Pedrão, tá sintonizado lá, curtindo, nesse momento, Itapetininga. Ei, rapaz do céu. Muito bom, né? É, exatamente. Vamos juntos aí no final de semana. É chuva no telhado, rapaz. Muito amor no coração. É felicidade em dobro, porque na Paulista, aqui em Torre de Pedra, mesmo, tem emoção da nossa rádio que faz esta vitrola aí, ó. O dia a dia, né? É o som que nos contagia no seu rádio todo dia. Enquanto a chuvinha vai caindo no telhado aí, meu amigo.

Grande canção, Terra Tombada, aqui no nosso fim de tarde. Vamos juntos. A música não para, hein? A música continua. E você aqui fazendo a festa junto com a gente aí através do nosso WhatsApp. Nosso amigo também, o Luiz. Ô, Luiz, rapaz, tá tudo bem por aí? Graças a Deus. Valeu, Fernando, grande Fernando, tá lá na cidade de Garça, terra do café, rapaz. A luz piscou, a luz tá piscando, a luz tá piscando. Rapaz do céu, voltou aí? Voltou, meu amigo Lurival Cláudio Martins, tá ligado com a gente. Então vamos fazer o seguinte, duas canções na sequência, né? Milionário José Rico vai cantar também, né? O disco voador é do Jacó e Jacozinho. E outra canção, a música Outra Lembrança. É isso aí, canta Milionário José Rico. Então na sequência tem música boa aqui nos 87 da sua rádio preferida. E vamos juntos aí, né, fazendo parte desta companhia maravilhosa aqui do nosso fim de tarde.

Linda canção, hein? Pra matar a saudade aqui, recordar. Eita, dupla boa demais da conta, né? Pra você ligado com a gente, curtindo o nosso programa. E vem aí lembrança, cantando o milionário José Rico. Que maravilha! Vou levando a vida nos levando. E a vida aí, meu amigo, né? Temos que estar sempre aqui colhendo os bons frutos, ajudando sempre na solidariedade, fazendo bem sempre aí, acompanhando sempre a vida, né? É, meu amigo, não temos... não somos igual o Branco Lourenço, que tem 7 vidas, né? Diz que gato tem 7 vidas, rapaz. Será que o Branco Lourenço tá com a vida aí? Você tá com a vida ganha, o Branco Lourenço? Ele falou, tá ali, ó, dormindo, né? Já tá balançando na rede também, pedindo um ajudante, meu amigo. Ele tá querendo um ajudante, tá fazendo nada e quer um ajudante aí, ó. Vou mandar meu amigo Lorival Cláudio Martins aí dar uma ajuda pra ele. Ô, meu amigo Lorival.

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6: Muito bem, de volta. Agora são 5 horas com 37 minutos em Torre de Pedra. Chuva avança aí pela região do Polo Cuesta, né? Vindo ali de Itatinga, Pardinho, chegando já em Torre de Pedra. Aqui também Guareí, Porangaba, enfim. Aí, portanto, a Defesa Civil informa para manter a atenção redobrada com essas chuvas que caem nesse momento aqui na região, né? Todo cuidado é pouco. Já deu as trovoadas, ventos, enfim, todo cuidado aí, né? Agilidade para você ficar bem atento a essas informações aí da Defesa Civil. Esse alerta é importante para você aí que está curtindo a gente, Torre de Pedra, Guareí, Itatinga, Pardinho, aqui que são do lado, né? Quando a chuva vem desse lado aí, ela chega em minutos. O que a Defesa Civil está informando hoje para a região? Chuva forte em deslocamento com raios, rajadas de vento e condições para granizo. Nas últimas horas, o estado está com instabilidade e intensificando com previsão de ventania de até 70 km por hora e podendo chegar a 100 km por hora durante o temporal, além de granizo isolado. Como atinge as áreas próximas, né? Vale considerar que já está sobre Guareí, Bofete, Porangaba e também Torre de Pedra. Então fique atento a essa chuva que vem aí, né? Nesse momento, então todo cuidado é pouco. Vamos juntos! Para você ligado aqui, passa na frente aí. A nossa amiga aqui, a Ilza Nunes, ela diz, como dizia antigamente, são horas de amarga. Misericórdia, tá certo. O João Rodrigues, Nossa Senhora, passa à frente, destacar. Se Deus e a Nossa Senhora nos proteja, né? Aqui na minha cidade já está chovendo em alguns trovão, que todo cuidado é pouco, né? Então fique atento aí, ó. Que Deus nos proteja. Estamos sempre mantendo você bem informado. E aqui, na Torre FM, com certeza, juntos, a sua rádio do seu coração, meu amigo. O nosso amigo quer matar a saudade, já que passou o Dia dos Pais, mas ele falou que o Dia dos Pais é todo dia. É verdade, concordo com você, viu? Quem tem seu pai aí, com certeza, todo dia, ele te deu carinho, te deu amor. É isso aí, ó.

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5: É, meu amigo, é água, chuva caindo na região, né? Lembrando que nesse momento todo cuidado é pouco aí, ó. Pisa devagar no freio, Zé. Vai devagar, meu amigo. Mas eu quero falar também da luta, na labuta do nosso dia a dia, né? Que Deus abençoe sua jornada de trabalho aí. Mas falando bem na música sertaneja, os grandes clássicos você ouve aqui nesse horário. De 5 às 6 da tarde, temos aí clássico sertanejo. Mas pela manhã também, às 5 horas da manhã, tem o sertanejo classe A, né? Traz aí uma lembrança boa do sítio, da fazenda, enfim, né? Com certeza. Luz piscando, meu amigo, né? E todo cuidado é pouco. O gramado aqui da rádio já ficou completamente inundado de... Agora, né, de granizo. Agora, essa chuva de granizo aí, né, vem caindo na região muito forte nesse momento. Todo cuidado é pouco, né? Fizemos um vídeo agora da chuva caindo aqui na região de Torre de Pedra. E nesse momento, temos aí um vento, muito pouco, mas nesse momento, caída de granizo, né? Granizo nesse momento. O gramado aqui ficou praticamente lindo, né? Com essas pedras de gelo aí. Todo cuidado é pouco, redobrada atenção. Chuva intensa na região de Torre de Pedra nesse momento. 17 horas com 47 minutos. Torre FM, sempre junto com você. Vamos juntas. Deus abençoe sua caminhada aí. Coloque Deus na sua frente, meu amigo. Sempre aí do seu lado.

Estou com essa música de S de Saudade. Essa daí é uma canção, né, que marca gerações. 5 horas com 57 minutos. Meu amigo Caíno Granizo, nesse momento, aqui em Torre de Pedra, nos estúdios da Rádio Paulista, aqui no Gramado, né? Caiu bastante pedras aqui de gelo. E olha, todo cuidado é pouco mesmo, né? Bom final de semana para você. Semana que vem, a gente tá de volta aí às 5 da tarde, às 17 horas, para transmitir alegria. Nesse momento, chove ainda na região, né? E todo cuidado é pouco. Redobrado, chuva caiu. Caindo mesmo, forte, agora em Torre de Pedra. E atenção, hein? Nesse momento, granizo caindo para todo lado aí. Né? Então que você fique bem atento mesmo. Gramado ficou aí branquinho, rapaz, de pedra de gelo na tarde desta sexta-feira do final de semana. Gente, um forte abraço. Fique com Deus e até o nosso novo encontro. Aqui na sua rádio preferida, na Paulista FM, a emoção que virou sucesso. Juntos nesse momento. Grande abraço e a gente traz aí a saideira de hoje. Valeu, gente!

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0: Rancho do Cavalo Velho para todo o Brasil durante a semana também, hein? 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E olha só, se você quiser seguir o Rancho do Cavalo Velho também nas redes sociais, cavalovelho.sertanejo no Instagram. cavalovelho.sertanejo no Instagram. Aí você vê tudo que a gente está fazendo durante a semana. Sejam todos bem-vindos aqui à melhor programação. 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

0: 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Paulista FM, 18h20.
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1: Paulista FM, 18 horas e 36 minutos.

0: final de semana, chegou a sexta-feira.
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3: Paulista FM, aqui é o Antônio de Angatuba, trabalhando no aterradinho aqui, junto com o nosso amigo Pernambuco, o Boi, aqui, oferecendo uma música da Rosinha e Catimbau, e oferece para todo mundo da rádio, que Deus abençoe a cada um de vocês aí.
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2: Paulista FM, 18h50.
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1: Paulista FM, 19 horas
6: e 9 minutos.
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14: Oi, turma, tudo bem por aí? Estamos chegando com as 15 mais com você. Uma super sequência que toca a partir de agora. Então chega mais, aumenta o volume do seu radinho que a gente tá chegando. Vem música por aqui. Quem vem abrindo a nossa edição de hoje? Gustavo Lima, Bala Alojada, Humberto e Ronaldo com a Mariana Fagundes. E o Geninho, a música só não embaça meus forró. Tem ainda Taime Thiago com Gabriel Gava, Cadê os Vaza? Tô começando agora às 15 mais.
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1: As 15 mais mais pra você, Fred e Fabrício, bala de festim. Se namora, Maiara e Maraíza, Israel e Rodolfo por aqui, engajamento. Fechando a primeira sequência, João Neto e o Frederico com a Mariana Fagundes, Aikido. Depois desse intervalo, a gente volta.
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10: As 15 mais mais, seguindo por aqui com você e pra você. Zé Neto Cristiano, oi, tudo bem? Tem Pedro Neto e Matheus com Cleiton e Romário, localização, e ainda Danilo e Davi ferido. Vai seguindo as 15 mais mais.
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2: As 15 mais, Israel e Rodolfo, novidade do verão. Gustavo Lima, 10 na mente, ainda Junete Frederico, cara de sorte. Pra fechar por aqui a edição de hoje, Maiara e Maraísa, já te namoro. Tô indo, um grande abraço pra você, até mais, tchau.
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8: Boa, boa, boa, boa noite, turma. Sextou. Prazer enorme. Eu sou o Rodrigo Santos, chegando na sua rádio, trazendo mais uma edição do Nossa Noite. As melhores músicas a partir de agora. Aumenta o volume. Pra começar, tem o embaixador Gustavo Lima. Bala alojada.
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9: Tem.

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0: Eduardo Costa, Desatino, na nossa noite desta sexta-feira, já que tem mais.
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0: Já estamos de volta, tem Hugo e Guilherme.
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7: Achou que ia faltar uma dessa, né? Aqui não, compadre, aqui é Goiano. Municipalizado Campo Grandense.

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0: curtindo nossa noite. Bom finalzão de semana.
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5: Estamos de volta, tem Rick Renner.
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